Te agradeço pela vida. Te agradeço pela minha família. Por teu amor ter me alcançado e perdoado meus pecados. Mas eu te agradeço, Senhor, lá do fundo do meu coração.